0: nunca se sentar no eu até com algumas
1: criações.
0: Eu nunca ouvi mesmo.
1: Sabe o que eu vou fazer pelo e-mail, foi?